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8: Vamos lá!
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8: Uma ótima noite pra você aqui na Tri.

0: sorriso maroto. Faz assim aqui na tri. Tá na pagodeira, são 10h23 agora. Tá na hora de eu largar aqui o nosso Quiz do Samba.
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super fácil, né? É múltipla escolha, não tem como errar, mas se errar também vai estar concorrendo. O importante é competir, tá? No projeto Tardezinha do Thiaguinho, qual música Rodriguinho regravou junto com ele? Alternativa A, Livre para Voar? Alternativa B, Quando a Gente Ama? Alternativa C, Tô com Saudade? No projeto Tardezinha do Thiaguinho, qual a música que ele gravou com o Rodriguinho? Alternativa A, Livre para Voar?

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os artistas, hein? Com todos. Como é que participa? Você manda aqui pelo WhatsApp da Tri, pelo 13-3219-755, seu nome completo, seu telefone, seu bairro e a frase quero ir no pagodinho com a Tri. Vou repetir, tem que ter tudo. Manda na mensagem tudo juntinho.

0: foto com os artistas, é demais.
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0: só pra contrariar na bagulheira da tri, faltando 15 minutos pras 11. Já participou do quiz dessa
1: agora,
0: noite?
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0: Sabe que tá valendo, né? Compadre, convites, pista premium para o pagodinho desse sábado. Tem show do Belo, do Pixote, do Rodriguinho.

só. No projeto Tardezinha, qual música o Rodriguinho regravou com o Thiaguinho? Alternativa A, Livre pra Voar. Alternativa B, Quando a Gente Ama. Ou alternativa C, Tô com Saudade. Vou repetir pra quem não gravou. No Tardezinho, o Thiaguinho regravou qual música junto com o Rodriguinho? Alternativa A, Livre pra Voar.

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1: Tá bom demais, hein?
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1: Tri-FM, 10h47.
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0: Já.
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0: É arte popular! Pra gente fechar aqui nossa pagodeira dessa noite!
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0: Bora,

o seguinte: no projeto Tardezinha, com a música, o Thiaguinho gravou com o Rodriguinho. Alternativa A, Livre Pra Voar. Alternativa B, Quando a Gente Ama. Alternativa C, Tão Com Saudade. Já dei spoiler aqui. No projeto Tardezinha, Thiaguinho e Rodriguinho regravaram juntos, em formato de pupurri, os clássicos Depois do Prazer e Quando a Gente Ama. A parceria foi um dos momentos mais marcantes do show, especialmente na gravação Tardezinha no Maraca. Resposta correta, letra B, Quando a Gente Ama. A música regravada por Thiaguinho, com a participação de Rodriguinho no Tardezinha.

0: acompanhante. Ela é Mirella Souza Pinto.
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0: Alô, Mirella Souza Pinto, parabéns! A Mirella, que é do Marapé, parabéns. Já está com o nome dentro da lista VIP da Tri. E agora, Mirella, é o seguinte, sabadão você vai direto pro Santos Convention Center, certo? Chegando lá,

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1: Boa noite, 11:10 da Tri. Agora vai, hein?
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1: Sequência de 5 sucessos da programação da Tri. E você vai escolher o melhor das 5. Qual a melhor das 5 músicas? Me diga aqui pelo WhatsApp da Tri, 13-3219-1055. Como eu sempre peço, com o nome completo e bairro, para concorrer àquele fone de ouvido Bluetooth da Tri, sem fio, e um par de convites para o Cine System no Litoral Plaza Shopping. Vamos lá para as músicas? A gente começa com Danilo e Davi, Não Mexe Nas Minhas Gavetas. Aí depois tem Ferrugem, Apagar, Banda, Eu Te Seguro, Ana Castela, Solteiro Forçado, e Ian, Testão. É, você escolhe a melhor a gente toca de novo. Você pode ganhar o fone de ouvido sem fio da Tri e também um par de convites para o Cine System. Bora lá!
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0: Eu te seguro.
1: Eu te seguro, a música do Panda, aqui na sequência premiada da Trim. Olha, já foram as três primeiras e ainda tem Ana Castela, Solteiro Forçado e Antestão. São 11h19. Você pode votar aqui pelo WhatsApp da Trim, 3329-755. Qual a melhor da sequência? Não esquece o nome completo e o bairro para concorrer aquele fone de ouvido Bluetooth da Trim. Um par de convites para o Cine System no Litoral Plaza Shopping.
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0: última das cinco músicas dessa noite, 11h26. Agora, vamos fazer o seguinte, vamos ver qual que é a melhor? Eu vou entregar pra vocês aqui a melhor que vocês escolheram. E também vou sortear alguém. Vai levar o fone de ouvido sem fio da Tri e um par de convites para o Cine System. Anota aí agora, 11h26.
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1: Alô, Adriana! Adriana de Santos, da Vila Nova, parabéns, Adriana Amorim Bastos. Minha querida, venha buscar seu fone, seu par de convites do Cine System. Pode passar amanhã ou quarta. Terça ou quarta-feira são dois dias úteis. O horário é das 14h às 15h aqui na Tri, tá bom, Adriana? Se não der vir, manda alguém com seu documento e pega de boa o seu presente. Obrigado!
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1: Peri FM 11:37. 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

Tamires do Nascimento, lá no Guarujá. Boa noite pra você, obrigado pela audiência. Tamo junto. Meu amigo Luiz Veloso, lá no Canto do Forte. A Juliette Andrade, ela é do

0: deixa eu mandar um beijo aqui pra Ângela Maria, que é do Jardim Casqueiro, que é de Cubatão e tá ouvindo a Tri.
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6: Bora lá, 10 pra meia-noite.
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6: Eita, que endoidou o negócio aqui, mas a música é linda demais. Vamos voltar no tempo? A italiana Laura Pausini. A música original é italiana. Aqui na Tri, em todo o Brasil, tocou em inglês demais, La Soledad.

0: FM, Gustavo Lima. 2 minutos pra meia-noite, tá na Tri, tá na melhor.
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0: FM, uma ótima noite pra você,
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0: Bom, até segunda-feira já foi embora. Bem-vinda. Terça-feira, dia 19 de maio de 2026. Mais um dia vencido, graças a Deus. E chegando aí uma terça-feira que será abençoada, se Deus quiser, pra todos nós, né? 21 graus, a chuva persiste aqui no centro, uma chuva fraquinha, mas persiste aqui no centro. E amanhã a gente deve acordar, quem acorda cedo pelo menos, deve acordar com chuva ainda. Diz que deve parar mais tarde, um pouco lá pelas 10 horas da manhã, mas a gente deve acordar com chuva ainda, viu? Mas ainda bem que a chuva não tá aquela chuva tão forte, tá uma chuva levinha e tudo mais, né? Tem que se agasalhar um pouco, usar um guarda-chuva, usar alguma coisa para se proteger. E a gente vai tocando a vida em frente, viu? Graças a Deus, uma ótima noite para você que vai dormir, uma boa noite, um bom dia para quem continua aqui na programação e na madrugada da tribo. Se Deus quiser, nessa terça-feira estarei de volta a partir das 7 da noite na programação da Tri FM, você sabe, né? 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

Bom dia pra você ouvindo a nossa Tri FM, tudo bem por aí, tudo certinho? Obrigado pelo seu carinho, pela sua companhia, vamos juntos, ao vivo, até as 9 horas da manhã. Hoje é terça-feira, 19 de maio de 2026. Agora são 5 horas e 8 minutos. Bom dia, obrigado pelo carinho, pela sintonia, viu? Tá começando a Acorda Aí, trazendo aquela programação bem gostosa, então vem comigo! Bom dia, 5 e 8. Tá na trita, na melhor.

0: Bom dia, na Tri, agora 5h14.
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0: 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Bom dia, são 5:17.
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0: 5:17, eles são Rafa e Lorenzo e a proposta indecente. E agora tem o nosso duelo.
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0: O duelo tá no ar e tá valendo hoje aquele super kit da Tri FM. Vem um copo térmico musical com caixinha de som embutida, mais a camiseta da Tri FM, mais um par de convites de cinema do Cine System, lá do Litoral Plaza Shopping, na Praia Grande. Então manda mensagem pelo WhatsApp 3219-1055 com seu nome completo e diga pra gente qual dessas duas vence o duelo de hoje.
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0: A primeira, Maiara e Maraísa, A Culpa é Nossa. Essa é a primeira indicação do nosso duelo de hoje, Maiara e Maraísa.
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0: A segunda, Xande de Avião com Henrique e Juliano. Não é o lugar, é a pessoa.
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0: Qual dessas duas vence o duelo de hoje?
3: É a pessoa.
0: Qual delas vence o duelo de hoje, hein? A primeira, Maiara e Maraísa, A Culpa é Nossa. Ou a segunda, Xande de Avião com Henrique e Juliano. Manda mensagem pelo WhatsApp 3219-1055, nome completo e boa sorte. O resultado sai às 7.
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0: FM, bom dia, agora 5h29.
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FM tá na trita na melhor, agora 5h31. Depois do intervalo, a gente volta com mais músicas na programação. Olha a hora, 5h31. Bom dia!

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0: Latri, FM da Latri tá na melhor. Bom dia, faltam 7 para 6 agora. Esse é o Léo Magalhães.
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0: Continua o nosso duelo musical. Hoje tá valendo aquele super kit da Tri FM. Vem copo térmico musical com caixinha de som embutida. Vem também a camiseta da Tri FM. Mais um par de convites de cinema do Cine System, lá do Litoral Plaza Shopping, na Praia Grande. Então manda mensagem pelo WhatsApp 3219-1055 com seu nome completo e diga pra gente, dessas duas aqui, qual vence o duelo de hoje?
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0: A primeira, Maiara e Maraíza. A culpa é nossa. Essa é a primeira indicação do duelo musical de hoje, Maiara e Maraíza.
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0: A segunda indicação vem com o Xande Avião e Henrique Juliano.

0: Qual dessas duas vence o duelo de hoje? Manda mensagem, participa, boa sorte. O resultado sai às 7.
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FM tá na trita, na melhor. Agora 6 horas em ponto. Você ouviu Zé Neto e Cristiano pulando o muro. Agora 6 horas em ponto. Bom dia. Depois do intervalo a gente volta.

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0: Bom dia! Bom dia pra você ouvindo a nossa Tri FM, tudo bem por aí, tudo certinho? Obrigado pelo seu carinho, pela sua companhia. Vamos juntos ao vivo até as 9. Hoje é terça-feira, 19 de maio de 2026. Por aqui segue o nosso Acorda Aí, com aquela programação bem gostosa só pra você.
1: 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Agora tem Fred e Fabrício com o hit.
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0: Tri FM tá na trita na melhor, agora 6h15, bom dia!
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0: Tudo bem por aí, tudo certinho? A voz continua, viu gente? É, tá voltando devagarzinho. Falamos demais, né? Lá nos 10km domingo, hoje já tá bem melhor, então aos poucos, calma, aos poucos vai voltando. 6h15, bom dia pra você que ouve a nossa Tri FM. Hoje no duelo tá valendo aquele super kit da Tri, que vem o copo térmico musical com caixinha de som embutida, mais a camiseta da Tri, mais um par de convites de cinema do Cine System, lá do Litoral Plaza Shopping, na Praia Grande. Então manda mensagem pelo WhatsApp 3219-1055 com seu nome completo e diz pra gente qual você escolhe pra vencer o duelo de hoje.
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0: A primeira, Mayara e Maraísa.
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0: A número 2, Xande Avião com Henrique e Juliano.

0: Tri FM, bom dia, tá na Tri, tá na melhor, agora 6h22, eu já volto.
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0: Tri, FM tá na Tri, tá na melhor. Bom dia, agora faltam 20 minutos para 7 horas da manhã. Depois do intervalo a gente volta, não sai daí não.
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0: Agora faltam 14 minutos para 7 horas da manhã. Nosso duelo musical, essa é a última chamada para você participar, tá bom? Então manda mensagem pelo WhatsApp 3219-1055 com seu nome completo e diga pra gente qual dessas duas vence o duelo hoje.
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0: A primeira, Maiara e Maraísa. A culpa é nossa.
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0: A número 2, Xande de Avião com Henrique e Juliano. Não é o lugar, é a pessoa. Qual dessas duas vence o duelo de hoje? Participe, boa sorte. Já já tem o resultado. Tá valendo o super kit da Tri, com copo térmico musical com caixinha de som embutida, mais a camiseta da Tri FM, mais um par de convites de cinema do Cine System, lá do Litoral Plaza Shopping, na Praia Grande.
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1: Muito bem, chegou a hora do resultado. Muita gente participando, muita gente querendo ganhar esse super kit da nossa Tri FM, que vem o copo térmico musical com caixinha de som embutida, mais a camiseta da Tri FM, mais um par de convites de cinema do Cine System, lá do Litoral Plaza Shopping, na Praia Grande. E quem faturou hoje foi a Amélia. Amélia Coutinho Batista.
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1: Ô, Amélia, parabéns! Amélia Coutinho Batista, você ganhou o super kit da Tri. Amélia, você tem 2 dias úteis para passar aqui na Tri FM, aqui na João Pessoa 350, no centro de Santos, das 2 da tarde até as 3h30, com seu documento de identidade, para pegar seus presentes, tá bom? Parabéns, Amélia, obrigado a todos que participaram, e agora chegando a música vencedora.
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1: Venceu a número 2.

0: dinheiro à toa, né?
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4: 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Bom dia pra você ouvindo a nossa Tri FM, obrigado pelo seu carinho, pela sua companhia. Vamos juntos ao vivo até as 9 horas da manhã. Hoje é terça-feira, 19 de maio de 2026. Que o seu dia seja lindo, que a sua terça-feira seja maravilhosa e que tudo dê certo pra você, viu? Por aqui, a voz tá voltando. De pouquinho em pouquinho, mas tá. Já já fica bom de novo. Obrigado pelo carinho, obrigado pelas mensagens. Vocês são incríveis. Obrigado, viu? Tamo junto. 7:06, tá começando.
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0: Tri FM tá na trita na melhor. Bom dia, se ouviu Gustavo Mioto, pedido de socorro. Agora são 7 horas 21 minutos. Um ótimo dia pra você, uma ótima terça-feira. Obrigado aí pelo seu carinho, pela sua companhia, viu? 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Promoção exclusiva da nossa Tri FM. 7h22, depois do intervalo eu volto.
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2: Muito bem, agora são 7 horas e 28 minutos. Vamos com informações do trânsito com nossa jornalista Ariane Rocha. Oi, Ariane, bom dia.
3: Oi, Roque, bom dia pra você, bom dia pro ouvinte da Tri. Trânsito bem travado na entrada de Santos. Eita. Finalzinho da Via Anchieta, Avenida Martins Fontes, no sentido centro da cidade, bem congestionado, afetando também a Nossa Senhora de Fátima, que tem um pouco de lentidão. A chuva também atrapalha um pouco, chove uma garoinha fraca, mas ainda assim atrapalha a vida do motorista. Quem vai pelo Morro da Nova Sintra, trânsito intenso na subida pela Caneleira, pior na descida pelo Marapé. Região da Praia, Itararé, tem lentidão na saída da linha amarela até a divisa entre Santos e São Vicente. Depois disso, melhora. Para o nosso ouvinte que está saindo de Praia Grande agora no sentido São Vicente, trânsito fluindo bem, sem grandes problemas. Tem lentidão na saída da área continental de São Vicente até a Ponte Jornal, a Tribuna. Nas estradas, o sistema Anchieta Imigrantes, com diversos pontos de lentidão. Anchieta do quilômetro 19 até o 17, do 12 até o 10. E na rodovia dos Imigrantes, do 16 até o 12.
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2: 7:30 agora, e as balsas de milhões, hein?
3: Tranquilas agora, viu, Rock? 15 minutos de espera, tanto para o motorista que sai de Santos, quanto para quem sai de Guarujá nesse momento. Sem grandes problemas, o motorista faz a travessia com tranquilidade. Esperamos que fique assim, né?
2: Tomara.
3: Já eu volto para falar do tempo. Tenho novidades para os próximos dias. Conto já. 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
2: A novidade é que vai chover, é isso ou não? Bom, daqui a pouco vamos saber.
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2: Bom dia, tá na Tri, tá na melhor.

0: Não dá mais.
1: 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Victor e Léo, amigo apaixonado. Agora faltam 15 minutos para as 8 horas da manhã. 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
3: Tri FM, agora faltam 11 para as 8.
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2: Bom dia, na Tri agora faltam 4 para as 8.

0: Tri FM, bom dia. Tá na trita na melhor. Você ouviu Dilsinho, dois super sucessos, né? Aqui na programação, você ouviu aí Dilsinho cantando só as melhores, porque a Tri é assim, só toca sucesso pra você. Agora são 8 horas e 1 minuto. 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Será que chove hoje ou não?
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5: Bom dia, 8 horas e 4 minutos agora, Ariane Rocha. Chove hoje ou não?
6: Já tá chovendo, né? Desde a madrugada chove aquela garoinha fina, sim, mas que serve pra atrapalhar bastante aí, principalmente trânsito, pra sair de casa, porém sem grandes transtornos. A terça-feira vai ser marcada por bastante instabilidade aqui no litoral paulista. O dia começou com muitas nuvens no céu e essa garoa leve, e a previsão é de pancadas de chuva ao longo do dia, inclusive com possibilidade de trovoadas isoladas em alguns pontos da região. À tarde, o tempo segue fechado, com chuva passageira e períodos de melhora. À noite, a instabilidade continua, mas sem previsão de temporais mais severos. Os termômetros nesse momento marcam 20 graus aqui no centro de Santos, a máxima não ultrapassa os 21 graus, mantendo a sensação de tempo úmido e mais frio ao longo do dia. Os ventos sopram fracos, variando entre sudoeste e noroeste também ao longo dessa terça-feira. Um destaque importante está para a partir de amanhã, porque o tempo vai virar.
5: Olha.
6: Vai voltar a esquentar. O calor ganha mais força novamente aqui na região e a Baixada Santista aí vai ser marcada por temperaturas mais elevadas, podendo ultrapassar os 30 graus em pleno outono.
5: Olha.
6: A combinação entre o calor e umidade alta deve aumentar bastante a sensação de clima abafado, trazendo novamente aí um clima mais típico de verão. Isso a partir de amanhã. Então, curte o friozinho hoje, toma uma sopa hoje, porque amanhã vamos mudar pro sorvete, viu?
5: Amanhã eu posso surfar, então?
6: Amanhã pode surfar.
5: Beleza,
6: vamos
5: então.
6: Vamos ver se vai ter onda. Daqui a pouquinho eu volto. Tá na Tri? Tá na melhor.
5: Não, uma coisa é outra.
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2: Ao vivo e em cores para o Brasil e o mundo. Bom dia para você ouvindo a nossa Tri FM. Obrigado pelo seu carinho, pela sua companhia. Vamos juntos ao vivo até as 9 horas da manhã. Nesta terça-feira chuvosa, dia 19 de maio de 2026. Toninho, nosso motorista feliz. Tá chovendo lá fora, Toninho?
3: Bom dia, Rock. Tá uma garoa, viu?
2: Tá uma garoa?
3: Bom dia aos ouvintes. Tá uma garoa gostosa, viu, Val?
2: Tá gostosinho, friozinho bom, né?
3: Tá bom.
2: Tá muito bem. Como é que foi a prova dos 10 quilômetros?
3: Embora eu faça horário pra ti aí. Tá parecendo um Pikachu, pô.
2: O Trizinho tá falando mais que eu.
3: Bom dia a todos.
2: E a prova foi tudo bem?
3: Sucesso,
2: tudo tranquilo?
3: Sucesso total. Agora tem o pós-prova, né?
2: Exato.
3: A gente já começa a reunião para preparar a próxima.
2: Muito bom.
3: Com certeza.
2: Parabéns pelo seu
3: trabalho.
2: Bom
3: dia aos atletas, bom dia a toda a organização, a todos os staffs, enfim, fiscais, coordenadores. A prova foi maravilhosa.
2: Foi maravilhosa. Parabéns pelo seu trabalho.
3: Agora é só receber.
2: É isso aí.
3: Bom dia, Rock.
2: Bom dia. Esse é o grande Toninho, nosso motorista feliz, sempre atento a tudo que acontece aqui na nossa programação. 8:08. Bora, porque por aqui continua.
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4: Tri FM agora 8:27.
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4: Bom dia, agora 8:27, Ariane Rocha é com você.
11: 8:27, Roque, olha, aposentados e pensionistas do INSS já precisam seguir as novas regras para contratar empréstimo consignado. A principal mudança é a obrigatoriedade da biometria facial pelo aplicativo ou site Meu INSS para validar a operação. Outra alteração é na margem consignável, que caiu de 45% para 40% da renda do beneficiário. Em compensação, o prazo para pagamento aumentou de 96 para até 108 parcelas, o equivalente a 9 anos. As novas regras também proíbem a contratação do consignado por telefone ou por procuração de terceiros. E mais de 11 mil adolescentes e jovens cumprem atualmente medidas socioeducativas de restrição ou privação de liberdade no Brasil, segundo dados do Conselho Nacional de Justiça. O tema volta ao debate hoje na Câmara dos Deputados, com a retomada da discussão sobre a redução da maioridade penal de 18 para 16 anos em crimes hediondos. Hoje, menores que cometem atos infracionais são submetidos a medidas socioeducativas, como internação, semiliberdade e internação provisória, sem passar pelo sistema prisional comum. Defensores da proposta afirmam que a mudança endureceria o combate ao crime violento, enquanto críticos alertam para impactos no sistema carcerário e na ressocialização de adolescentes. E o prefeito Rogério Santos, de Santos, descobriu um câncer em estágio inicial na região cervical após sentir dor de garganta e uma afta por cerca de 10 dias. Ele vai se afastar temporariamente da prefeitura para iniciar o tratamento médico. Durante o período, a vice-prefeita Aldrey Cleis assume interinamente o comando da cidade. Integrantes do governo afirmam que a gestão vai seguir normalmente e políticos da Baixada Santista manifestaram apoio e desejaram pronta recuperação ao prefeito. Daqui a pouquinho eu volto com outras notícias, mais informações do trânsito. 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

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Bom dia, faltam 18 para as 9. 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
4: Muito bem, agora faltam 11 para as 9 e o trânsito, Ariane.
5: Olha, deu uma aliviada na entrada de Santos, Roque, agora Avenida Martins Fontes e a Nossa Senhora de Fátima com o trânsito um pouco melhor. A Nossa Senhora de Fátima ainda carregado na chegada à Avenida Martins Fontes. A Via Anchieta completamente congestionada no sentido centro. Morro da Nova Sintra também está com o trânsito lento na subida e na descida. Na subida pela Canelena e na descida pelo Marapé. A praia fluindo melhor, mas ainda com o tráfego intenso na divisa entre Santos e São Vicente até a altura da Avenida Ana Costa. Saída de Praia Grande para São Vicente, olha, Via Expressa Sul congestionada entre os bairros Vila Tupi e Guilhermina. Melhora e aí o motorista reduz a velocidade novamente na Avenida Ayrton Senna da Silva, se aproximando da ponte do Mar Pequeno. Nas estradas, o sistema Anchieta Imigrantes ainda com lentidão na chegada à capital paulista, pela via Anchieta, do quilômetro 19 ao 17, do 11 ao 10, na rodovia dos imigrantes, do 15 até o 13. E na pista Anchieta, na entrada de Santos, do quilômetro 62 até o 64.
3: A Tri FM te informa sobre a travessia de balsas.
4: E as balsas, hein?
5: Olha, do lado de Santos, o motorista ainda não encontra tanta dificuldade, está bem tranquilo, 15 minutos de espera. Do lado de Guarujá, um pouquinho mais de movimento, mas ainda assim o tempo estimado é de 15 minutos. Daqui a pouquinho eu volto com outras notícias, tá? 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
4: Muito bem, Ariane Rocha.
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0: Sempre FM tá na trita na melhor. Ian, com um sorriso maroto, fica com Deus, fechando a minha participação aqui na programação de hoje. Agora falta um minuto para as 9. Quem tá com o nome na lista VIP ganhou um par de convites pista premium lá pro Pagodinho, sábado agora, dia 23. Vai ver show do Belo, do Pixote, do Rodriguinho e o esqueminha com MC Bola. É no Santos Convention Center, na Ponta da Praia. É promoção exclusiva da nossa Tri FM. E quem tá com o nome na lista VIP é a Daniela. Daniela do Couto Gabriel.
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0: Ô Dani, parabéns! Daniela do Couto Gabriel. A Dani é motorista de aplicativo, tá lá trabalhando, rodando, ouvindo a nossa Tri e faturou aí um par de ingressos, um par de convites pra pista premium. Ô Daniela, no dia 23, sábado, você vai direto lá pro Santos Convention Center. Na entrada você fala que seu nome tá na lista da Tri, apresenta seu documento e pode levar um acompanhante com você, tá bom? Parabéns, Daniela, obrigado a todos que participaram. Lembrando que ingressos estão à venda pelo site blackpass.com.br. 9 horas em ponto, vem aí o Rick com a Helene trazendo pra você o Conta Mais. Hoje eu não quero aquele remédio não, Rick. É ruim, não. Que é um inferno aquilo.
3: É demais.
0: Tô fora. Mas já tá melhor. Graças ao remedinho, deu uma melhorada. Obrigado. Gente, obrigado pelo carinho e pela companhia. Eu sou o Rock Vira, tô indo embora e volto amanhã, 5 horas da manhã, melhor da voz, pra estarmos juntos aqui na Tri. Que você tenha um ótimo dia, viu? Beijos e abraços. Tchau, gente.

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0: bom dia, 9h08. Vamos com tudão aqui na nossa terça-feira, 19 de maio. Rick chegando pra te acompanhar até logo mais às 2 horas. Nani, bom dia!
1: Bom dia, meu amigo! Um dia feliz,
0: um dia
1: maravilhoso,
0: feliz,
1: abençoado pra nós, pra todos os ouvintes,
0: assim,
1: né?
0: Assim seja. E um dia feliz também pra muito torcedor que tava aguardando aquela convocação do Neymar que acabou acontecendo, hein, Nani? Você
1: verdade.
0: Gostou, Nani?
1: Gostei muito. Tem que ir.
0: Ó, o Joilson também.
1: O menino Ney tem que ir.
0: O menino Ney tá lá na Copa. E os nossos ouvintes, nós fizemos aquela enquete, lembra?
1: É, sim.
0: A maioria queria, né?
1: A maioria disse que ele deveria ir, né?
0: E tá aí,
1: sim,
0: ó.
1: Tá aí,
0: Carleto,
1: tá certo?
0: Colocou o homem.
1: Opa!
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0: Tri FM, Diego e Vitor Hugo, beijei a cura na Tri. Hoje é dia 19, Nani. É dia do quê, hein, querida?
1: Opa! Hoje dia 19, Rick. Antes eu quero mandar um beijo pra Suelen. A Suelen me trouxe.
0: Quem
1: hoje,
0: é a Suelen?
1: Rick. É a motorista
0: do Uber. Suelen, obrigado por ter trazido.
1: Um beijo. Ela postou uma fotinho lá, linda.
0: Legal,
1: falou,
0: legal.
1: Vamos tirar uma foto? Falei, bora pra essa foto linda. E tiramos a fotinho. Beijo, linda. Bom trabalho.
0: Bom trabalho.
1: Olha, hoje dia 19, dia do físico. Dia do defensor público, Rick.
0: Certo.
1: Dia dos acadêmicos de direito.
0: Hoje é o dia do pendura, então? Será?
1: É, deve ser?
0: Ou não? Acho que era em março. Acho que era 11 de março.
1: Acho que sim.
0: Acho que não.
1: Hoje é dia internacional da doação do leite humano, muito importante.
0: Muito legal,
1: né?
0: Hein?
1: Dia mundial da doença inflamatória intestinal. Dia mundial do médico de família e comunidade.
0: Sim.
1: E dia nacional, sabe do quê?
0: Hoje é dia nacional do quê, Nani? Cara,
1: da
0: é
1: dor de cabeça.
0: Ah,
1: ai.
0: Ai, ai, ai, ai.
1: Ai, ai, ai, ai, ai.
0: Gente.
1: Que dor de cabeça. Ai.
0: E aniversário?
1: Aniversariantes famosos é o José Luiz da Atena, apresentador 69 anos. Olha, o da Atena.
0: 69?
1: 69 anos.
0: Ah, certo.
1: Daniel Boaventura, ator e cantor, 56. E a Vanessa Machado, Rick, atriz, 52 aninhos.
0: Muito bem. Agora sim, nós vamos dar aqui o prêmio hoje, dizer para a nossa enquete que tem uma pergunta curta e grossa.
1: É verdade.
0: E fácil para responder, imagino. Valendo o show do Belo, Pixote, Rodriguinho e MC Bola, dia 23, agora, sábado. Tá chegando no Santos Convention Center em comemoração aos 45 anos da Tri, Nani.
1: É pista premium, né?
0: Pista
1: premium. E promoção exclusiva Tri FM.
0: E ali na pista. Na pista premium, você fica bem perto do artista, né?
1: É, fica mais ou menos assim.
0: É, né? Mais do que no geralzão.
1: É, isso.
0: Melhor,
1: mesmo.
0: É melhor posicionado.
1: Sim.
0: Mas então, que momento.
1: Que momento.
0: Que momento. Vamos lá.
1: O Rock que tá com essa voz hoje.
0: Hoje o Rock tá, coitado.
1: Tá, ele vai gravar vários comerciais.
0: Ele
1: pra
0: precisa
1: gente.
0: Ficar quietinho. Que momento. Vai, vai.
1: Meu Deus do
0: céu. O que nós vamos perguntar aí?
1: O que vamos perguntar?
0: Tem dois tipos de perguntas. Vai fazer essa primeira? Essa é mais difícil. Essa é mais difícil.
1: Você não tem me dado muito, mas o Val me dá.
0: O Val era terrível aqui fazer. Ele, quando vem, ele pega no seu pé. Eu fico chateado com isso, porque eu gosto de você.
1: Olha o Joilson
0: puxando meu saco.
1: Que amo você, viu? Olha.
0: Você é uma querida.
1: Obrigada.
0: São raras as vezes que você merece você puxão de orelha.
1: Você me trata muito bem, meu amigo.
0: Tá vendo, Valzinho?
1: Bora lá, ó. Qual a pessoa que tem te dado a maior dor de cabeça ultimamente e por quê?
0: Uhum.
1: O Valzinho me dá uma dor de cabeça.
0: Eita!
1: Não dá, não, mas ele dá.
0: Ai, meu pai do céu. Quero saber.

0: uma pessoa que tem te dado dor de cabeça ultimamente, por quê? Conta aí.
1: Opa! Não fique tímido, né? Pode falar mesmo.
0: Solta geral, conta pra gente.
1: Queremos ouvir sua voz.
0: 13-3219-1055 pra você comemorar com a Tri, os 45 anos, lá no dia 23, chegando agora, Belo Pichote Rodriguinho. Como é que o MC Bola, como é que o Pichote faz então? É pá ou é vai?
1: Não sei, amigo. Não, pra mim é vá. Já,
0: pra você
1: já
0: é um terceiro.
1: Já é
0: um
1: terceira coisa, é não é pá, vai?
0: Pá, vá ou vai? Pá, vá, vai.
1: Vá?
0: Pá, vá, vai.
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1: Tá chegando o dia aqui na Tri, tá na Tri, tá na melhor de você ficar pertinho. Inclusive tem até o frente a frente. Nós estamos sorteando os ingressos agora, não é, Nani? Mas tem o frente a frente.
2: Tem sim, você pode tirar foto com os artistas do Pagodinho, todos eles.
1: O Belo, o Pixote, o Rodriguinho e MC Bola, não é isso?
2: Isso mesmo, olha aí, ó. Pacotão, né?
1: Pacotão completo. Esse sorteio vai ser dia 22 de maio. Você também faz a inscrição pelo nosso WhatsApp. E agora também nós estamos sorteando esses ingressos pelo WhatsApp, você respondendo a enquete de hoje. Hoje é o Dia Nacional da Dor de Cabeça. Então,
2: qual a pessoa que tem te dado a maior dor de cabeça ultimamente e por quê?
1: Vamos ouvir o povo.
2: Bora ouvir.
3: Bom dia.
2: Bom dia.
3: O que tem me dado mais dor de cabeça é o meu marido.
2: Marido?
3: Que sai pra jogar bola.
1: Sobrou pra ele.
3: E depois esquece da vida bebendo com uma cervejinha com seus amigos.
1: Eita.
3: Um beijo pra todos.
4: O meu marido Bárbara também tem feito isso.
1: Rick. É, mas não, eu não bebo, evidentemente.
4: Jogar bola extensa.
1: Mas não dá uma relaxada? O cara sai, joga uma bolinha e tal, chega até melhor em casa.
4: É, mas esquece de voltar?
1: Que bola esquece é essa de voltar? Vai... Não dá. Aí não dá.
4: Que bola é essa?
1: Aí é enxaqueca. Enxaqueca.
3: Bom dia, Tri.
4: Bom dia.
1: Oi, bom dia.
3: Hoje, oi, Nani.
4: Oi, meu amor.
3: Quem tá me dando dor de cabeça hoje em dia é meu patrão.
1: Patrão?
3: Foi viajar pra Portugal.
4: Olha.
3: E me deixou aqui cuidando das plantas dele. Não é que eu não goste, eu só não gosto de cuidar.
4: Ei, meu Deus do céu.
3: Essa é minha dor de cabeça diária.
1: Ai, caramba, deve ser muita planta, hein?
3: Tá na melhor.
4: Sabe o que você faz?
3: Bruna do Maitá.
1: Obrigado.
4: Quando ele voltar, ô Bruna... Pede uma passagem pra ele pra você viajar também.
1: Ah, é boa.
4: É justo, é.
1: Ou fala pra ele levar as plantas e você viaja e cuida das plantas lá.
4: Ah, é verdade.
5: Bom dia, Tri. Aqui é a Glaucemara, motorista.
4: Oi,
5: de
4: aplicativo. Linda.
1: Tudo bem, Glau?
5: Bom dia, Lani.
1: Bom dia.
5: Bom dia, meus amor. Amores, meus locutores amados da
1: Obrigado.
5: Tri.
1: Obrigado.
5: Bom, quem tem me deixado muito, muito com dor de cabeça é minha filha, aborrecente.
4: Aborrecente
5: sabe como que é, né? É um dia de glória e outro dia também de outra glória.
1: Ah, de outra diferente.
5: Tá difícil, viu? Tá difícil.
1: Tá nóis.
5: E ela tá me enchendo o saco que quer ir no show. Ela quer ir no show. Então vamos lá, me ajuda aí. Aqui é Glaucemara, motorista de aplicativo da PG. Beijo, Tri, amo vocês.
1: Beijo, boa sorte.
6: Bom dia, Tri.
1: Oi, bom dia.
6: Rapaz, a pessoa que tá me dando mais dor de cabeça ultimamente é meu pai.
4: Por quê?
6: Aos 70... do segundo tempo, quer casar, vai casar.
1: Eita!
6: Oh, meu Deus, que problema, Tri. Ela é trita, não é melhor?
4: Deixa o homem casar.
6: Manda um convite pro pai.
1: Ah, pra você o pai, no caso, não é ele.
4: Mas deixa casar, 70 anos, tá? Meu amigo, Rafa.
1: Garoto novo ainda.
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2: 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Fica de fora não! 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

0: FM tá na 30 na melhor, Jorge Matheus propaganda. Enquanto você continua mandando no Dia Nacional da Dor de Cabeça, lá no nosso WhatsApp, quem está te dando mais dor de cabeça atualmente na sua vida? Quem é a pessoa?
1: Essa é a pergunta.
0: Por quê? A dor de cabeça de muitos torcedores do Santos, principalmente, acabou ontem.
1: Acabou.
0: Porque Neymar foi convocado.
1: Neymar foi convocado, Rick. Após grandes expectativas, né? Ancelotti revela os 26 convocados para a Copa. E é isso aí. Após semanas de expectativa, debates e mistérios nos bastidores, Ancelotti revelou os 26 convocados da seleção brasileira para a Copa do Mundo de 2026. E o Neymar, né, está confirmado na lista.
0: Tá confirmadíssimo. Eu gostei demais, viu?
2: Brasil!
0: Olha o Gil do Vigor aí.
1: Olha, e antes mesmo do anúncio oficial, Rick, o Léo Dias, né, apurou que o treinador, olha, italiano, entrou em contato diretamente com o camisa 10 do Santos para avisar sobre a convocação.
0: Exatamente.
1: Paralelamente, né, a Confederação Brasileira de Futebol solicitou exames de imagem para confirmar as condições físicas do atacante, que não veste a camisa da seleção desde grave lesão sofrida em outubro de 2023.
0: Exatamente. Agora ele está reformado, né? Passou por uma funilaria.
1: Bicho tá agora novo. Tá inteiro.
0: Ó, e é o seguinte, gente, eu apurei aqui no site do GE, né, do Globoesporte.globo, e também tem no Instagram, saiu, que essa decisão de colocar o Neymar começou a ganhar força mesmo num contato direto realizado por Carlos Ancelotti e o Rodrigo Caetano, que é o cara que gere toda
1: a
0: parte
1: tudo,
0: do futebol masculino da CBF. E aí eles jogaram limpo no bate-papo, o Ancelotti falou pra ele que, olha, o Neymar, você não vai ser o capitão, tá? E quero deixar claro também que eu tenho um time base na cabeça, isso é o Ancelotti falando pro Neymar, segundo o GE aqui, o site do Globo Esporte. E eu tenho já um outro nome e tal, e também não sei se você vai jogar o tempo todo, titular, eu já tenho outra pessoa. Tudo bem pra você? Aí ele diz assim, não, tá, eu tô comprometido, eu não quero medir esforços pra ser o mais útil possível ao time brasileiro numa Copa do Mundo.
1: Olha aí,
0: Tá vendo?
1: É isso mesmo.
0: O cara amadureceu.
1: É verdade.
0: Apesar que tem alguns comportamentos dele, até dentro do campo com relação à torcida ou fora campo, que muitas pessoas questionam, mas o fato é que o cara tá jogando bola de novo.
1: Opa, com certeza.
0: Não é mais o Neymar, não é, a idade cobra. As lesões, mas o cara é um cara de respeito.
1: Com certeza, eu creio que ele vai ter sabedoria pra tudo isso aí.
0: A palavra é sabedoria.
1: Ele vai ter sabedoria em lidar com tudo isso, estar lá e também erguer a cabeça aí e seguir em frente.
0: Seguir em frente e trazer aí esse ex aí junto com a equipe.
1: Vai trazer.
0: Jogando no coletivo, né?
1: Olha isso, é verdade, amigo.
0: Quanto você acha que vai ser? Porque sabe que o Marrocos é o time mais difícil. E é o primeiro jogo. Primeiro jogo. Não vai ter o Militão. Tem uns caras novos, a gente não sabe se os jogadores do... Acho que foram 5 jogadores do Flamengo, ou 6 convocados.
1: Sim, depois a gente vai ver.
0: Em muito tempo que o time da seleção brasileira não tinha os jogadores. Olha lá, Flamengo, 1, 2, 3. Pode abaixar. 3. Não, tem mais. Newcastle, Manchester United,
1: Lucas.
0: Paquetá do Flamengo, 4. Foram 4, então, é isso?
1: 4 do Flamengo.
0: Lá no começo, por favor, acho que tem mais um. Lá no comecinho, lá, goleiros, deixa eu ver aí. Liverpool, não. O Alexandre também, defensores do Flamengo. E o Danilo, são 6 jogadores do Flamengo, gente. Né, pro elenco dos 26 aí. É um número expressivo. O Ancelotti, ele tá mostrando que quer ver, quer dar espaço.
1: Opa!
0: Quem tiver jogando bem, ele mostrou que ele vai escalar, independente
1: de qualquer
0: coisa.
1: Vai escalar, vai estar lá, né? E vai representar, né?
0: Vai, vamos torcer.
1: E se não tiver também, é aquilo. Ele vai tirar, né? Vai trocar. E tem que aceitar, né?
0: Tem que aceitar, gente. É baixar a cabeça.
1: O time é isso mesmo.
0: Não é um jogo de tênis, você, 2 e a bolinha.
1: Não,
0: é um bolão.
1: Tem que tá unido ali, né?
0: 22 caras
1: com
0: correndo.
1: Com certeza.
0: Você jogaria bola, né? Você joga bola?
1: Não jogo.
0: Ué, ano que vem tem Copa do Mundo.
1: Você
0: já
1: verdade,
0: chegou em segundo lugar, que o Rock me falou.
1: Você
0: chegou
1: na corrida.
0: Você chegou em segundo atrás da Keniana. Aí, acho que dá pra você jogar uma bola,
1: quem
0: dá,
1: sabe,
0: né?
1: Quem sabe? Quem sabe?
0: Vamos montar um time da Tri? Vamos montar, vamos.
1: Bora.
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2: Bom dia, agora 10 horas mais 11 minutos, por aqui Rick Elblink, até logo mais às 2 da tarde no seu rádio, até o meio-dia com a Nani no nosso Conta Mais. E aí, quem é que tá te dando dor de cabeça hoje no Dia Nacional da Dor de Cabeça na sua vida? Já temos muitas respostas, não é, Nani? Muita gente
3: com
2: já
3: certeza.
2: Participando. Daqui a pouquinho nós vamos colocar no ar.
3: Verdade, amigo.
2: Falta você, valendo o convite pro pagodinho, hein?
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0: Eu acho que você tem que mandar aquela mensagem. Mas manda o que tá no seu coração.
1: Porque se fosse eu falaria mais ou menos assim.
2: Ei, boa noite. Antes de te bloquear, eu só vim te dizer que a partir de hoje pode tocar o terror, fazer o que quiser fazer. A boca é sua, curte suas farras. Sinto mais nada.
0: Não, apaga.

0: FM, tá na Trita, na melhor, a gente fica aqui, eu e a Nani, dando risada. Porque verdade. Chegam várias mensagens, algumas são impublicáveis. Algumas nós não podemos colocar no ar devido ao horário. Se fosse meia-noite, se fosse 10h30.
1: Proibidão.
0: Proibidão do aqui da Tri, das 10h27 da noite, tudo bem, mas agora não dá. Então esses não aí, pelo amor de Deus, já apaga. Peraí, apaga pra não ter erro. Vamos lá, hoje é o Dia Nacional da dor de cabeça. E nós fizemos qual pergunta, Nani?
2: Qual a pessoa que tem te dado a maior dor de

0: cabeça ultimamente, hein?
1: Vamos ver aí?
0: Por quê? Bora!
1: Eu adoro isso, bota!
2: Bom dia, Rick, bom dia, Nani.
1: Bom dia.
2: Aqui é Raquel do Marapé.
1: Oi, querida.
0: Oi, Raquel.
2: Sobre a enquete de hoje, quem tá me dando uma dor de cabeça hoje é um cliente. Que olha só, cliente. Por Deus.
1: Meu
2: Essa
1: Deus.
2: Essa história aí de que cliente sempre tem razão.
1: Ah,
2: não é verdade,
1: senhor.
0: Não é verdade, não, né?
2: Na trinta não é melhor.
1: Bilhete é falso. É falso.
0: Cliente que às vezes, né?
3: Bom dia, seus
1: Bom dia.
3: Meninos. Eu
1: Bom
3: sou a
1: dia,
3: Cris aqui do Morrinhos. Olha, o que tá me dando mais dor de cabeça são as minhas amiguinhas do curso, viu? Olha, é de complicado, gente.
0: As amigas do curso.
3: Meu Deus, que lerdeza delas. Espero que elas não estejam ouvindo.
1: Pois é, então.
3: Beijão, seus lindos. Tá na 30, na melhor.
1: Olha, o que, que será,
0: Beijo,
1: hein?
0: Beijo, gata.
1: O que será que ela tá... Do que ela será que tá falando? Fiquei curioso aqui, eu queria saber mais. Vamos lá, tem mais, Nani?
4: Bom dia. Quem tá me dando dor de cabeça hoje...
0: Quem é?
4: Esses amigos caloteiros.
1: Eita!
0: Beleza!
4: É, Raul!
1: Oi!
4: É, Tony!
1: Olha!
4: Pegadinha
0: no prestado. Raul, tô...
1: Gente!
4: Trabalha, faz aplicativo,
0: e
4: faz
0: isso aqui.
1: E não paga?
4: Não paga ninguém.
1: Ai, meu pai do céu!
4: Um abraço aí a todos aí. Principalmente esses
1: Raul,
4: dois locutores
1: Tony.
4: Aí.
1: Obrigado.
4: Maravilhosos, que alegram nossos dias.
1: Obrigado,
0: seu lindo.
4: Teodoro, motorista de aplicativo.
0: Teodoro!
1: Vamos fazer o Pix pro menino, gente?
0: Opa! Ah,
1: é, como é que é? Tony, né?
0: E... Tony e o...
1: Já foi, vai. Os dois aí, eles sabem, vai.
0: Raul. É, isso mesmo.
5: Bom dia, 30 na melhor.
0: Bom dia.
1: Oi, bom dia.
5: 45 anos, aqui é o Moisés.
1: Fala, Moisés. Diga o que, que você tem a dizer hoje.
5: Sobre a enquete aí, o que me tira minha paz, sossega aí, é um cachorro que tem lá na casa da minha sogra.
1: Cachorro?
5: Cachorro caga demais. Meu Deus do céu. Cachorro caga. É pequeno, mas dá uma cagança danada.
0: Esse dá dor de cabeça.
5: E Neymar na seleção, vamos.
1: Bora, Neymar na seleção.
5: Valeu, Tri, tá na Tri.
1: Essa
5: tá na
1: foi pra fechar,
0: Olha
1: gente.
0: Isso.
1: Ai, meu Deus.
0: Só dá dor de cabeça como dá trabalho, né?
1: Põe fralda no bichinho.

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0: 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Agora 20 para as 11.
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0: Tri FM tá na tri, tá na melhor. Diego Arnaldo, Zeneto Cristiano, vai cair água. Essa é aí a dor de cabeça aí dessa história aí, mas temos várias dores de cabeça. Hoje é o dia da dor de cabeça, né, Nani?
1: Sim, tem, hoje é o dia da dor de cabeça.
0: Tem a dor física e tem a dor emocional, a dor de cabeça sacal que ninguém aguenta.
1: E a pergunta que estamos fazendo, né, sobre a dor de cabeça, né? De quem, né? Qual a pessoa que tem te dado maior dor de cabeça ultimamente, né?
0: Vamos ver aqui que o povo tá falando nos próximos áudios. Mas agora o que que é? Nós vamos falar de quem?
1: Bora! Ontem estreou, né, a novela, Rick. Você assistiu?
0: Não, não assisti.
1: Quem ama, cuida.
0: Tô dormindo muito cedo.
1: É. Nossa, antes das 9?
0: Não dormi, apaguei. Vi a convocação lá do Neymar, fiquei vendo as notícias. Gente. Depois eu vi a entrevista do Mister no Jornal da Globo, né? No
1: sim.
0: Jornal Nacional, aliás. E, puf, apaguei. O que que aconteceu?
1: Gente, o remedinho tá fazendo efeito, então que bom, hein?
0: Remedinho abençoado.
1: Então, Rick, estreou ontem a nova novela, né, das 9, sim, da TV Globo, Carrasco, né? E pela impressionante sequência de enchentes, São Paulo começou já assim a novela fazendo grande, né? Tendo grande sucesso pela perda do marido, a protagonista, né, Letícia Collin, e pela participação de grandes nomes como Antônio Fagundes e Tony Ramos. Foi uma cena assim bem bacana, uma cena forte, entendeu?
0: O Antônio Fagundes assim, tá fazendo um rico que é isso, idoso, que tem, né?
1: Tá doente, né? Isso e aquilo, e a irmã, né, que é ter parte do dinheiro dele, ele não quer deixar, ele briga com esses irmãos, né, por isso. Tanto que é a protagonista Letícia Colli vai acabar entrando na vida dele, né? E é isso, e ontem o capítulo de abertura gerou grande repercussão imediata e dividiu opiniões, mas conquistou o público pelo melodrama clássico e cenas de tirar o fôlego, que foi essa cena da enchente. Foi muito, né? Foi triste, assim, as pessoas perdendo as casas, né? Foi forte. Ela perde o marido, a Letícia Colli perde o marido na enchente, entendeu? Então foi...
0: Tem todo um drama aí dentro do roteiro, né?
1: E o Chay Suede, que é filho do...
0: Sim.
1: Né? Que, do Dan Stubal, né? E ele
0: filho
1: também...
0: do Dan Stubal.
1: Isso. E ele, falando dele, né?
0: Do Chay?
1: Ele teve no Domingão Faustão, né? No Luciano Huck,
0: Luciano,
1: né?
0: Huck.
1: Durante o Domingão. E o que aconteceu? O ator tentou esconder o rosto e brincou para impedir a exibição. Por quê? Porque os internautas, né, caíram matando em cima dele, dizendo que ele estava renegando a sua vida.
0: Ah, sim, passado, quando ele começou, né?
1: Isso, porque foi passada, né, a época de Rebelde, Ídolos, e o ator tentou se esconder para impedir
0: ídolos,
1: a exibição.
0: Ídolos, verdade.
1: E o que gerou críticas de parte do público e o que acusou de ingratidão como início de sua carreira. Mas ele explicou, esclareceu que a tentativa de fugir da exibição foi apenas uma brincadeira descontraída. Semelhante à vergonha que sentimos quando mães mostram fotos antigas, entendeu?
0: Sim. Entendeu? Verdade,
1: aí
0: entendi. Foi uma
1: isso.
0: coisa descontraída, não foi uma coisa pesada, né?
1: Não. E o pessoal caiu matando em cima, achando que ele queria...
0: Renegar o passado,
1: que ele era metido.
0: Mas o povo adora achar alguma coisa pra reclamar, gente. Já reparou? A internet
1: certeza,
0: é um verdadeiro
1: amigo.
0: Tribunal do júri. Porque o próprio Neymar, o assunto do Neymar, no mundo tá falando sobre isso. Já vi jornal espanhol, já vi jornal inglês, já vi jogadores de Tottenham, enfim, de todos os times por aí falando sobre isso. E aí vem o lado do julgamento. Ah, não devia ter convocado, não devia ter convocado.
1: Não devia ter feito.
0: Vai ter críticas, né?
1: Ainda bem que nós não somos tão famosos, né?
0: Não, porque, você assim, né? Chegou daí, depois da keniana lá, você tá famosa.
1: Não tô não.
0: Ah, você
1: não.
0: Tá terrível.

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0: de Fabrício na Tri, agora 11:08, vamos ouvir mais áudios. Opa! No dia da dor de cabeça.
1: Quem tá te dando aquela maior dor de cabeça aí,
0: exato,
1: né? E por quê, né?
0: Vamos saber então.
1: Bora.
0: O povo fala aqui na Tri.
2: Bom dia, Rick, bom dia, Nani.
0: Bom dia.
1: Bom dia.
2: Aplicativo.
0: E aí?
2: Ultimamente a dor de cabeça e as dívidas que dói muito, mas como é pessoa... Essa criaturinha aí, ó, que
1: ele
2: tá dor de cabeça.
0: Ele mandou
2: um ano e três meses, tem que ter um cuidado muito especial com ele. Tem que ter cuidado 24 horas, porque ele revira a casa de cabeça pra baixo.
0: Meu Deus, é um tarde, é um tarde.
2: Isso é terrível. Abraço, Deus abençoe a todos. Tá na Tri, tá na melhor. Eu não sou obrigado a divulgar a Tri para ninguém. Mas meus passageiros, é obrigado a escutar a Tri junto comigo.
1: Aê, sim, arrasou, José Lima. Muito
0: obrigado, José, um abração,
1: obrigado,
0: saúde,
1: querido.
0: Saúde pro querido aí.
1: Que Deus abençoe,
0: assim
1: né?
0: Seja.
3: É, bom dia.
0: Bom dia.
3: Aqui é Carol, ai, minha dor de cabeça hoje.
1: Quem é?
3: É a lojista do lado, é a vizinha, com a boca dela de sacola, que hoje ela tá falando demais.
0: A boca
3: de
0: sacola.
3: E aí hoje ela tá tendo minha dor de cabeça.
1: Ai, meu
3: Fabiana.
1: Deus.
3: Aí a gente fala assim... Fabiana, não me absorva, Fabiana.
0: Me absorva.
1: Fabiana,
0: não me absorva, vice.
1: Fabiano.
0: Ai, Jesus. Nossa, que dor de cabeça, gente.
1: A dor tá doendo aí,
4: hein? Oi, bom dia. Meu nome é Aline, eu tô aqui na Ponta da Praia trabalhando.
1: Oi, Aline.
0: Tudo bem, Aline?
4: E sobre a enquete,
1: fala.
4: Que me dá dor de cabeça,
1: que
4: é a musculação.
1: Nossa,
4: ela
0: musculação?
4: É uma ingrata.
1: Ela é ingrata.
4: Fica aí uma semana,
0: verdade.
4: 15 dias sem ir.
0: Verdade, é ingrata demais.
4: Nossa. Porque quando você volta,
0: Pish,
4: perdeu
0: já.
4: Você abandonou uns 3 anos,
0: é
4: porque
0: verdade.
4: Dói tudo.
0: No, terrível,
4: a musculação
0: terrível,
4: é ingrata e me dá dor de cabeça.
0: Eu concordo com você.
4: Raiva.
0: Concordo 100%.

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0: 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Panda, eu te seguro. Agora 11h27. Vamos falar de quem? Ih, do Zé Felipe, é isso?
1: Isso.
0: O que que houve, Nani?
1: Ele deixou, Rick. O cantor Zé Felipe deixou um comentário zombeteiro em uma foto recente de Virgínia Fonseca. Ele escreveu na foto dela: bom dia, fica bem. E kkkkk.
0: Kkkkk, por quê?
1: Olha, porque ela terminou com o Vini Júnior.
0: Eu sei,
1: isso.
0: Contém ironia.
1: Sim, o comentário foi uma clara provocação e deboche ao texto seco publicado pelo jogador Vini Júnior ao anunciar o fim do namoro com a influenciadora. A atitude repercutiu fortemente, Rick, nas redes sociais, dividindo opiniões e reacendendo a torcida dos fãs para uma possível reconciliação entre o ex-casal. Será?
0: Não sei.
1: Ah, não. Eu também acho que não.
0: É
1: Zé Felipe e Virgínia, eu acho que não vou mais, não.
0: Já falei isso aqui. O cara foi, né, tá na Copa, vai jogar a Copa do Mundo nos Estados Unidos, o cara tem

0: grana. O cara acho que queria ficar solteiro. Porque tem essas histórias, tem essas lendas que jogador pula muro de concentração pra ir pra balada. Eu lembro que acho que foi em 92, 94, não lembro, 92 não, 82 ou 94. Não me lembro que o Romário tava numa dessa, o Gaúcho lá, o Renato Gaúcho, foi mandado embora, foi cortado da seleção, o Leandro foi cortado da seleção.
1: Sim.
0: Enfim, teve tudo isso aí. Mas e aí, o que mais?
1: Então, e ela passeando em Dubai, né? Você comprou um relógio. Olha isso, ó. A influenciadora Virginia Fonseca comprou um relógio. Como é que é o nome? Richard?
0: É o meu nome, é Richard meu. Rick é de Richard.
1: Ai, que lindo, cravejado de diamantes. O modelo chama atenção não apenas pelo design de
0: muito
1: luxo,
0: caro,
1: mas
0: cara,
1: pelo valor astronômico que pode chegar a 2 milhões.
0: Ah, ela pode, mas como diz Paulo de Tarso, até tá na Bíblia isso. Tudo eu posso, mas nem tudo me convém.
1: Opa.
0: Né? Cadê o Joilson que não vai me dar aplausos? O Joilson tá dormindo.
1: E o teu relógio?
0: Eu nem tenho relógio. Pra que relógio? Primeiro, hoje em dia...
1: Eu tô olhando aqui, o Rick não tem relógio mesmo, é verdade.
0: Nunca gostei de relógio, já tive G-Shock na minha época, quando era o top, né? Agora entreguei a idade. Mas também não ligo pra falar. Eu acho um absurdo isso daí, mas ela podia doar esse dinheiro aí pra instituições de caridade.
1: É verdade, né? Comprar
0: pra que um relógio hoje no celular, você tem a hora? Hoje
1: verdade.
0: Não, faz tempo já.
1: É verdade.
0: Ah, mas é um objeto bonito. Tudo bem, mas 2 milhões de reais?
1: Ai, eu acho um absurdo.
0: Tem relógio que custa 10 mil reais, eu já acho caro.
1: Olha isso.
0: Olha aí, pra quê? É só pra dizer pros outros, olha, ela tá lá com o relógio de 2 milhões de reais, com cravejante, o negócio cravejante, sei lá como é que fala.
1: Jesus amado.
0: Cravejado de diamante. Pra que isso, mulher? Eu queria falar isso pra ela.
1: Eu queria falar, aí.
0: Eu queria, já falei.
1: Pode, ela não vai pra Copa, vai ficar aí no Brasil, quem sabe?

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1: Olha, a Nani falou uma coisa interessante aqui, parei a rádio. Fala no ar isso aí que você falou pra mim.
2: Então, existe tantos relógios aí, né, de segunda linha, fake,
1: segunda,
2: né?
1: Segunda linha.
2: Aí você usa um relógio desse,
1: de 2
2: né?
1: milhões, tem de um de segunda milhões. Linha, 50
2: você
1: conto.
2: Você vai saber se esse relógio
1: então,
2: é verdadeiro ou não?
1: Pois é, assim não tem condição, gente. Manda uma parte dessa grana pra nós aqui.
2: Opa, eu topo.

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0: Chorosa, 11h46. Chorosa. Aqui na Tri, Nani. Temos mais os últimos áudios,
1: opa,
0: não é isso?
1: Opa, os últimos áudios.
0: Vamos ouvir, a galera tá concorrendo ao show do Belo Pixote, Rodriguinho, MC Bola, vai.
1: É.
0: Qual a pergunta pra quem não ouviu?
1: Qual é a pessoa que tem te dado maior dor de cabeça ultimamente?
0: E por quê?
1: E por quê, né? Bora lá.
2: Bom dia, aqui é o Guilherme de Itaém.
1: Oi, Guilherme.
2: Aplicativo. Bom dia a todos.
0: Bom dia, Guilherme. Rádio. Tudo bem?
2: Quem me dá mais dor de cabeça é uma pessoa que tá me devendo aí.
0: Ah,
2: em maio fez um ano.
0: Um ano?
1: Eita!
2: Tá fez
1: aniversário.
2: Vida, né?
0: Aniversário.
2: Deus abençoe o dia de vocês aí.
0: Aí também.
2: Rádio.
1: Obrigada, meu amigo.
2: A todos que
0: esse não
2: estão ouvindo a gente nesse momento.
0: Assim seja, esse poupou os caloteiros, não quis delatar.
1: E tem muitos, é, que falou isso, hoje,
0: é,
1: ô Rick.
0: Tem vários,
3: bom dia,
0: né?
3: Nani. Bom dia, Riquinho.
0: Bom dia.
3: Carla da Ponta da Praia.
1: Oi, Carolina.
0: Tudo bem, Carla?
3: Dor de cabeça. É um prédio de 23 andares que literalmente está afundando a
0: não.
3: minha casa.
0: Aonde?
3: E a construtora não fez nada, mas
0: meu
3: tá tudo bem.
0: Deus.
3: Olha, hoje em dia eu já coloco tudo na mão de Deus, porque
1: é
3: ele é o
1: isso aí,
0: isso aí, menina.
3: Então é isso. Um beijo, tá na
1: sua linda,
3: tá na melhor e bora Neymar ganhar essa Copa.
1: Opa, rumo ao ex.
4: Uhul.
1: Bora lá.
4: Dia Tria, mais legal do universo.
1: Olha,
0: obrigado.
4: Você vitória
0: obrigado
4: aqui de Praia Grande, o que me dá mais dor de cabeça são minhas amigas do Guarujá.
1: As amigas
4: Sueli,
1: do Guarujá.
4: A Cris, a galera toda que me chama todo final de semana para beber e eu não tenho esse dinheiro para beber todo final de semana. Então isso me dá uma bela dor de cabeça.
0: Fala, você fala.
1: Olha, quem convida,
0: tá chamando,
1: quem convida paga, Rose.
0: Exatamente.
1: Então, fala pra elas pagarem.
0: Bota pra elas.
1: Continue ligado.

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1: O locutor não está doidão, você não ouviu errado. Eu falei 7h53, mas é errado, faltam 7 pro meio-dia. Na verdade, agora faltam 6 pro meio-dia, tá bom?
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1: Chico e Teco não conversaram direito.

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0: dia 27 vai terminar muito bem. E nós vamos ter você aqui, Thiaguinho, dentro do complexo aqui do Grupo A Tribuna, fazendo um acústico sensacional pra todo mundo que te ama, te curte pra caramba. Desde o Fama, né, até chegar
1: opa,
0: aqui, né, ô garoto, viu, não ganhou fama,
1: ele
0: mas
1: é
0: ganhou
1: especial,
0: a vida.
1: Especial, né, tem um carisma
0: tem.
1: Assim, fora do sério, né.
0: Uma humildade e um carisma deu nisso, né.
1: O
0: menino foi longe. Vamos lá, vamos dizer quem é que vai curtir o outro evento top em comemoração aos 45 anos da Tri, que vai ser um pouco antes, né, uma semana antes, dia 23 agora, antes do acústico,
1: né? Sábado
0: é sábado agora, dia 23. Em Santos Convention Center, promoção exclusiva da Tribelo, Pichote, Rodriguinho, MC Bola. Ingressos à venda no blackpass.com.br, mas esse ouvinte aqui que nós vamos falar agora não vai precisar comprar os ingressos.
1: Opa, vai na faixa.
0: Vai por conta da Tri. Quem é? Quem
1: é? Carlos José Andrade Bataglia.
0: Carlos José! Sabe que é só ir direto lá no
1: isso,
0: dia do show.
1: Com o documento, fala que tá na lista VIP da Tri, leva acompanhante, curte essa festa aí com a gente. É pista prêmio, lembrando.
0: É top
1: coisa
0: demais.
1: Boa.
0: Se você não ganhou agora, não fique triste. Muita gente, alguns são mais, né?
1: Sim.
0: Explosivos, mas alguns ficam tristes e tal. Por favor, continue tentando, tá?
1: É
0: você vai ter outras chances. Provavelmente vai ter no horário do Flávio, né? Eu não vou dizer
1: do
0: que tem
1: Flávio,
0: aqui.
1: Do Pablo,
0: não vou dizer aqui,
1: né?
0: Que vai ter, porque o Flávio não gosta que eu fale. Então, provavelmente vai ter. Tá? É, então. Entendeu?
1: É,
0: vai,
1: entendeu,
0: querida.
1: Né?
0: Bom almoço pra você.
1: Obrigada, meu amigo. Até
0: um
1: amanhã.
0: Beijo. Até amanhã.
1: Beijo.
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0: Boa tarde pra você que escolheu a nossa rádio como sua companhia. Por aqui o Rick, agora meio-dia mais 9 minutos. Vamos tocar aqui umas músicas na sequência premiada e você vai escolher uma delas. Vou te cantar a bola, vale o fone de ouvido Bluetooth sem fio, um novo fone e convites de cinema pro Cine System. Vamos lá? Mari Maraíza, vai lá, primeira. B do Pecado, Menos é Mais e Simone Mendes, a música 2. Depois tem Matheus e Cauã, Launa Prado, Admita. Proibido Terminar, Gustavo Lima. Zé Neto e Cristiano escondendo o ouro. E aí, qual que você acha? 13-3219-1055.
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0: sequência premiada Tri FM. Eles vão cantar
1: Matheus e Cauã
0: juntos.
2: Laura Prado.

0: 13-3219-1055, tá rolando aí a sequência premiada. Matheus e Cauã, Ana Prado, Admita, Pedro Pecado, Menos é Mais, Simone Mendes, Maiara e Maraíza, Vai Lá, agora tem Gustavo Lima, Proibido Terminar, Zé Neto e Cristiano escondendo o ouro, vai!
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0: Sequência premiada, Tri FM, tá na Tri, tá na melhor. O lindo fone de ouvido, Bluetooth sem fio, pode ser seu. E mais dois convites de cinema para essa sequência. Se você pegou agora aí, ouvindo o Gustavo, o Zé Neto e o Cristiano, Escondendo Ouro, Gustavo Lima, Proibido Terminar. Antes teve Matheus e Cauã, Laona Prado, Admita, Pedro Pecado, Menos é Mais, Simone Mendes, Maiara e Maraíza, Vai Lá, Escolhe Uma.
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1: Agora meio-dia 29, oi Ari, boa tarde.
6: Oi Rick, boa tarde para você, boa tarde para o ouvinte da Tri. Aposentados e pensionistas do INSS já precisam seguir as novas regras para contratar empréstimos consignados. A principal mudança é a obrigatoriedade da biometria facial pelo aplicativo ou site Meu INSS para validar a operação. Outra alteração é na margem consignável, que caiu de 45% para 40% da renda do beneficiário. Em compensação, o prazo para pagamento aumentou de 96 para até 108 parcelas, o equivalente a 9 anos. As novas regras também proíbem a contratação do consignado por telefone ou por procuração de terceiros. E mais de 11 mil adolescentes e jovens cumprem atualmente medidas socioeducativas de restrição ou privação de liberdade no Brasil, segundo dados do Conselho Nacional de Justiça. O tema volta ao debate hoje na Câmara dos Deputados, com a retomada da discussão sobre a redução da maioridade penal de 18 para 16 anos em crimes hediondos. Hoje, menores que cometem atos infracionais são submetidos a medidas socioeducativas, como internação, semiliberdade e internação provisória, sem passar pelo sistema prisional comum. Defensores da proposta afirmam que a mudança endureceria o combate ao crime violento, enquanto críticos alertam para impactos no sistema carcerário e na ressocialização de adolescentes. E o prefeito de Santos, Rogério Santos, descobriu um câncer em estágio inicial na região cervical após sentir dor de garganta e uma afta por cerca de 10 dias. Ele vai se afastar temporariamente da prefeitura para iniciar o tratamento médico. Durante o período, a vice-prefeita Audrey Cleis assume interinamente o comando da cidade. Integrantes do governo afirmam que a gestão vai seguir normalmente e os políticos da Baixada Santista manifestaram apoio, desejando pronta recuperação ao prefeito. Já já eu volto com outras notícias. Tá na Tri, tá na melhor.
1: Obrigado, Ari.
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1: Agora meio-dia 31.
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1: A sequência premiada, chegamos ao fim, ó. Quem tá levando de presente o lindo fone de ouvido sem fio da Tri? Mais um par de convites de cinema para o Cine System lá no Litoral Plaza Shopping na Praia Grande é Ana Cecília Batista.
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0: Tá na melhor, por aqui, Rick, junto com você, te acompanhando, onde quer que você esteja, nessa tarde de terça-feira, aqui, na Tri FM.
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0: 1,7 na 30, na 30, na melhor, Ferrugem Sorriso, apaguei pra todos. Vem aí, pede aí, tá chegando.
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0: Uma hora mais 13 minutos pelo 13-3219-1055 nessa terça-feira, 19 de maio. Vem comigo, Rick, até as duas. E agora você me ajuda a fazer a programação da Tri.
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0: 13-3219-1055, você tá participando aqui agora, mandando mensagem pra gente, participando e pedindo, me ajudando a fazer a programação da Tri, mandando áudio se você quiser, ou texto, não tem problema não.
1: Oi, Rico.
0: Oi.
1: Aqui é a Luciana do Imparé.
0: Bem, Lu.
1: Toca pra mim Marília Mendonça, Maiara e Maraísa, fã clube.
0: Boa pedida.
1: Quero oferecer aí pra todos que estão ligadinho na Tri. Pra você, meu amigo.
0: Obrigado, querida.
1: E tá na Tri, tá na melhor sempre.
0: Sempre.
1: Um beijo.
0: Valeu.

0: Play FM tá na trita na melhor. Molecada certa, me aprisiona. Rica, eu sou a Fabiana, estou fazendo doces. Porque eu vendo doces. Tá bom, boa sorte pra você hoje. Ela quer ouvir Luan Santana, é fanática pelo Luan.
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0: Às vezes a gente esquece de agradecer, né? Tá na trita, na melhor, o legado. Só agradecer. Separar um dia da semana pra falar com o cara lá de cima. Só agradecer. Sempre tem alguém que tá precisando mais de coisas do que a gente. A gente tem que pensar nisso. Tem gente, às vezes, tá até pior e a gente tá reclamando. Fala sério, não é?
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0: 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Alô, Virgínia. Agora 1h37 na Tri. Terçamos. Estamos com a segunda marcha, acelerando para a semana passar. O Fernando é motorista de aplicativo, tá trabalhando. Valeu, Fernando. Obrigado por dar carona aí para a Tri aí. Fazer a nossa propaganda para os seus, né? Os seus passageiros. E boas corridas. Ele pediu medida protetiva.
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0: É mais na Tri, na sua tarde cinzenta, tarde friozinho aí que veio e ficou agora de vez esse outono frio, né? Mais frio do que os outros, hein? Dizem que o calor vai ser daquele jeito, tá tudo louco esse tempo, fala a verdade. É, olha, nem sei, viu? Nem sei mais, daqui a pouco faz calor.
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1: Tri FM, agora 1h47.

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Trio FM tá na treta, tá na melhor, gente. Agora 14h, o Flávio Filho já chegou. Eu, Rick, tô me despedindo pra voltar amanhã na quarta-feira. Aqui na Tri FM, a partir das 9h. Gente, valeu demais a companhia, viu? Muito bom ter você sempre aqui falando com a gente no WhatsApp e tal. Agora é o Flavinho, agora aperta ele pra ganhar os prêmios aí. Tchau!

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5. Tá tudo bem por aí? Hoje é terça-feira, dia 19 de maio. Por aqui é o Flavinho Filho, ao vivo, claro, com muito prazer. Até logo mais às 7 da noite, comandando aí a programação da Tri FM. Tá na Tri, tá na melhor. Sejam todos muito bem-vindos. Estamos chegando com a tarde da Tri, a tarde mais gostosa, feita todinha pra você. E com ela vem a nossa charadinha da tarde, hoje com uma molezinha. A charadinha de hoje tá muito fácil. Então, eu quero convidar todo mundo a participar com a gente aqui na tarde de hoje, interagindo no nosso zap, né? 13-3219-1055. E concorrendo aqui na tarde de hoje ao sorteio daquele par de convites para pista premium, para o Pagodinho, em comemoração aos 45 anos da Tri, com shows do Belo, Pixote, Rodriguinho, Esqueminha, com MC Bola Pagodinho. Próximo dia 23, lá no Santos Convention Center, com promoção exclusiva da Tri FM. Tá tudo pronto, vamos lançar a nossa charadinha na tarde de hoje. Como eu disse, molezinha, você não pode ficar de fora. Hoje, queremos saber de você, qual é o único bicho que sempre anda com patas? Qual é o único bicho que sempre anda com patas? Responde aí, eu tô esperando você. 13-3219-1055. Tá no ar a nossa tarde da Tri, a tarde mais gostosa, feita todinha pra você. E aí, qual o único bicho que sempre...

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0: fácil, molezinha. Não fique de fora. Todo mundo participando aqui, respondendo aí. O único bicho que sempre anda com patas. Você sabe qual o único bicho que sempre anda com patas? Todo mundo participando aqui na tarde de hoje, respondendo a charadinha da tarde e concorrendo aos convites para pista premium Pagodim, em comemoração aos 45 anos da Tri, com Belo, Pixote, Rodriguinho e Esqueminha com MC Bola. Agora, dia 23 de maio, no Santos Convention Center, com promoção exclusiva da Tri FM. Tá na Tri, tá na melhor! Você sabe qual o único bicho que sempre anda com patas? Então, manda mensagem agora, não fique de fora. Tô esperando você, hein? Participe, boa sorte. E daqui a pouquinho, tamo de volta.
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0: 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Agora 2h27.
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5: Estamos de volta agora, 2h42. Futebol Show na Tri, com a apresentação da jornalista Ariane Rocha. Oi, Ariane, boa tarde.
6: Oi, Flavinho, boa tarde para você, boa tarde para o ouvinte da Tri. O Santos já trabalha com a possibilidade de não contar mais com o Neymar antes da parada para a Copa do Mundo. Ele, que foi convocado pelo Carlo Ancelotti para o Mundial, sofreu um edema na panturrilha direita no jogo contra o Coritiba no final de semana e já começou o tratamento no CT Rei Pelé e um trabalho alinhado também com a comissão da seleção brasileira. A tendência é que o Neymar fique de fora do jogo de amanhã contra o San Lorenzo pela Sul-Americana e também do jogo contra o Grêmio no final de semana pelo Brasileirão. Ele ainda é dúvida forte, inclusive, para a partida contra o Deportivo Cuenca no dia 26, que é o último compromisso do Santos antes da apresentação oficial à seleção marcada para o dia 27 de maio. Internamente, o entendimento é de que a missão foi cumprida. Carlo Ancelotti deixou claro que a principal avaliação sobre o Neymar era física e destacou a sequência recente de partidas do atacante. O treinador italiano afirmou ainda que o camisa 10 pode evoluir fisicamente até a estreia da Copa e ressaltou a importância da experiência do jogador para o ambiente da seleção. Na temporada, Neymar disputou 15 jogos pelo Santos com 6 gols e 4 assistências. O contrato do craque com o Peixe vai até dezembro de 2026 e nesse momento não existe negociação em andamento com nenhum outro clube, nem se o Neymar vai se aposentar no final do ano, porque também existe essa possibilidade. Vamos aguardar. Daqui a pouquinho eu volto com outras notícias. Tá na Tri, tá na melhor.
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2: Olá, boa tarde na Tri FM, agora 3:04.
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0: Oi, Ariane, boa tarde.
1: Oi, Flavinho, boa tarde mais uma vez pra você e pro ouvinte da Tri. Olha, o tempo vai mudar, viu? Deve mudar a previsão aí de que a chuva continua, porém, pode chegar uma onda de calor aí nos próximos dias. Mas, por enquanto, ainda continuamos com temperaturas mais amenas. Pra essa quarta-feira, a chuva vai dando uma trégua, vem de forma mais leve. Os termômetros ficam ainda com temperaturas com pouca variação, máximas de 22 graus e mínimas de 19 graus. Os ventos sopram de sudeste a uma velocidade de até 9 km por hora e rajadas que podem chegar a 21 km por hora. A chuva deve perder a sua força aí nos próximos dias, pancadas rápidas aí durante a madrugada, durante a manhã, até o final de semana, e os termômetros vão subindo de forma gradativa. Daqui a pouquinho eu volto com outras notícias. Tá na Tri, tá na melhor.
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0: logo mais às 7, claro, agradecendo o carinho de sempre em contar com a sua audiência. Sejam todos muito bem-vindos, tá na Tri, tá na melhor. 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Para você concorrer ao sorteio, basta responder: qual o único bicho que sempre anda com patas? Qual o único bicho que sempre anda com patas? Eu tô aguardando você. Manda mensagem agora, garanta aí a sua inscrição e boa sorte. 13-3219-1055 e continua.
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0: Responde aí, a charadinha da Tri continua por aqui. Valendo convites pro Pagodinho, dia 23, com Belo, Pixote, Rodriguinho, Esqueminha com MC Bola Pagodinho, no Santos Convention Center, em comemoração aos 45 anos da Tri. Quero encontrar você por lá, hein? 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Tá fim? Tem um par de convites aqui pra pista premium de presente pra você hoje. A charadinha é molezinha. Fácil, hein? Basta você responder qual o único bicho que sempre anda com patas. Qual o único bicho que sempre anda com patas? Responde aí, eu tô aguardando você aqui no Zap da Tri.
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2: 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Boa tarde, agora 3h28.
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fora, hein? Faltam agora 19 minutos para as 4. Todo mundo participando aqui no Zap da Tri. Vai, 13-3219-1055. Responda se for capaz. Qual o único bicho? Qual o único bicho que sempre anda com patas? Qual

0: com a nossa charadinha da tarde. Molezinha. Responde aí, vai. Qual é o único bicho que sempre anda com patas? Manda mensagem agora, participe, boa sorte!
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0: Swings aqui na Tarde da Tria, tarde mais gostosa pra você. The Door 4 e 2.
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0: Muito bem, agora é hora do resultado. Muito obrigado a todos aí pela participação. Vamos nessa então? Meu Deus do céu. Ai, ai, ai. Qual o único bicho que sempre anda com patas? Qual o único bicho que sempre anda com patas? Precisa responder alguma coisa? Ai, ai, ai, ai. Claro que é o pato. O único bicho que sempre anda com patas é o pato. Tá aí. Alô, alô, Matheus Antunes Baroni. Matheus Antunes Baroni. Parabéns, garoto. Você se deu muito bem aqui na tarde de hoje. Foi o sorteado. E tem o um nome na lista VIP pra curtir aí o pagodinho. Matheus Antunes Baroni é o sortudo aqui na tarde da Tri. Vai curtir Belo Pixote, Rodriguinho e Esqueminha com MC Bola Pagodinho. Dia 23 é o nosso convidado especial, nome na lista VIP. Dia 23, então, aquele encontro marcado no Santos Convention Center. Com promoção exclusiva na Tri. Matheus, nome na lista VIP, direto com a RG na entrada. Fala que tá com o nome na lista VIP da Tri, pode levar um acompanhante também, viu? Ai, meu Deus do céu. O único bicho que sempre anda com patas é o pato. É o pato. Entendeu aí ou não?
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0: aqui na tarde de hoje, aquele kit bacana com o copo térmico musical, camiseta, mais ainda convites de cinema pro Cine System. Kit da Tri FM de presente pra você. As candidatas de hoje são as seguintes, anota aí. A saudosa Marília Mendonça, indicação número 1. Leão. Música número 2 com o Mumuzinho, Coração de Pedra, Me Ama ou Me Larga. Música número 3 com a Simone Mendes. Música número 4 com a dupla Fred e Fabrício, Te Amar é Meu Talento. E o Pixote finaliza a sequência premiada na tarde de hoje com a música Primeira Noite. Essa é a sequência premiada da Tri. Quem leva melhor? Marília Mendonça, Mumuzinho, Simone Mendes, a dupla Fred e Fabrício ou quem sabe ainda o grupo Pixote. Agora você participa escolhendo a sua música favorita aqui no Zap da Tri. Não fique de fora, garanta a inscrição e boa sorte. Tô esperando você, 13-3219-1055 e tá no ar.
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0: continua. Vem aí a indicação número 4 com a dupla Fred e Fabrício, Te Amar é Meu Talento. Deixa eu lembrar a galera que tá participando aqui pelo Zap da Tri, escolhendo aí a música premiada na tarde de hoje. Já já tem o sorteio daquele kit bem bacana da Tri, com o copo térmico, a camiseta e também um par de convites de cinema. Não fique de fora, participe, escolha a sua música favorita e boa sorte. 4h20, continua.
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5: 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Uma ótima tarde pra você, agora 4h31.
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5: A jornalista Ariane Rocha participa mais uma vez aqui na programação da Tri, trazendo mais uma edição do Minuto Tri Notícias. Oi, Ariane, boa tarde.
10: Oi, Flavinho, boa tarde para você, boa tarde para o ouvinte da Tri. Aposentados e pensionistas do INSS já precisam seguir as novas regras para contratar empréstimo consignado. A principal mudança é a obrigatoriedade da biometria facial pelo aplicativo ou site Meu INSS para validar a operação. Outra alteração é na margem consignável, que caiu de 45% para 40% da renda do beneficiário. Em compensação, o prazo para pagamento aumentou de 96% para até 108 parcelas. E mais de 11 mil adolescentes e jovens cumprem atualmente medidas socioeducativas de restrição ou privação de liberdade no Brasil, segundo dados do Conselho Nacional de Justiça. O tema voltou ao debate hoje na Câmara dos Deputados com a retomada da discussão sobre a redução da maioridade penal de 18 para 16 anos em crimes hediondos. Hoje, menores que cometem atos infracionais são submetidos a medidas socioeducativas como internação, semiliberdade e internação provisória sem passar pelo sistema prisional comum. Os defensores da proposta afirmam que a mudança endureceria o combate ao crime violento, enquanto os críticos alertam para impactos no sistema carcerário e na ressocialização de adolescentes. E o prefeito de Santos, Rogério Santos, descobriu um câncer em estágio inicial na região cervical após sentir dor de garganta e uma afta por cerca de 10 dias. Ele vai se afastar temporariamente da prefeitura para iniciar o tratamento médico. Durante o período, a vice-prefeita Audrey Cleis assume interinamente o comando da cidade. Integrantes do governo afirmam que a gestão vai seguir normalmente. Daqui a pouquinho eu volto com outras notícias. Tá na Tri, tá na melhor.
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0: Pediatria, tarde mais gostosa pra você, agora com o resultado da sequência premiada. Alô, alô, Andréia Apolinário da Silva. Oi, Andréia. Parabéns, é a sortuda na tarde de hoje. Tá levando de presente o Super Kit Tri FM com o copo térmico musical, aquele copo que vem com a caixinha de som embutida. Tem também a camiseta da Tri, um par de convites de cinema pro Cine System. Parabéns então, Andréia Apolinário da Silva, a campeã no Sequência Premiada, chegando com a Simone Mendes. Me ama ou me larga?
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9: 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Faltam 12 minutos para as 5.
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0: Henrique Juliano, terminando aqui a nossa Tarde da Tri. Valeu, amanhã a gente tá de volta. Amanhã é quarta-feira, Tarde da Tri, tem a participação especial do nosso querido Toninho. Amanhã tem a charadinha do motorista feliz. Valeu!
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0: O Happy Hour está no ar! E aí, tá tudo bem? Por aqui é o Flavinho Filho, vamos juntos ao vivo até logo mais às 19h. Bom, e daqui a pouquinho, pra você que tá aí acompanhando a nossa programação, estaremos sorteando mais um par de convites pra Pista Premium. É, o Pagodinho vem aí, dia 23, com Belo, Pixote, Rodriguinho e Esqueminha com MC Bola Pagodinho. Ah! Hoje... o nosso convidado, ou não vou falar absolutamente nada. Já você vai ficar sabendo quem é, tá bom? Vamos lá, começar o Happy Hour trazendo aqui o mineirinho Alexandre Pires.
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1: Vamos lá, agora 5 horas 25 minutinhos. Um ótimo final de tarde para toda a turma que tá aí acompanhando a programação da Tri. Vamos lá? Convidado de hoje, se liga.

0: Parabólica, blusinha.
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2: Ah, mas que moleza! Ele é carioca e tem forte ligação com o samba. Quem será o convidado de hoje aqui no Happy Hour, hein? Ah, vai lá, agora é com você. 13-3219-1055.
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Aliás, quando ele aparece cantando, muita gente já imagina uma cervejinha junto, né? Ah! E aí?

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1: 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Teria que ter uns 10 quintais aí, 10 desse aí. E daí ia ficar gente de fora. Mas é mais daqueles que eu gravo, né? E que, por exemplo, Zé Roberto. Já gravei só. Zé Roberto eu gravei umas 7 vezes. É a sogra, Pé Neta, Pai Coruja, Trio Calafrio, Caviar, Parabólica, Blusinha.
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2: Deixa a vida me levar, vida leva eu. Opa, opa, opa, opa, opa! E aí? Ah, você tá em dúvida quem é o convidado ainda hoje? Poxa, poxa! Aliás, ele regravou a música também. Ai, ai, ai. A original com Gilson de Souza. Aí o convidado de hoje, ele regravou também, poxa. É? Tô falando pra você. Pô, tô falando. É? Poxa, não é isso? Então deixa eu dar uma olhadinha aqui se é isso mesmo. Poxa, poxa, poxa, poxa. Tá aqui sim, tá aqui. Poxa, como foi bacana te encontrar de novo. Ah! Vamos lá! Quem é o convidado de hoje aqui? Cantei quase... Eu ia colocar a música aqui, mas se colocar a música, todo mundo vai matar de primeira.

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11: 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Faltam 12 minutos pras 6.
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4: A previsão do tempo chegando agora na programação da Tri com a apresentação da jornalista Ariane Rocha.
5: A quarta-feira segue com o tempo instável em toda a Baixada Santista. O sol até tenta aparecer em alguns momentos, mas a presença de muitas nuvens continua predominando ao longo do dia. A previsão indica chuva, cerca de 85% de probabilidade, mas os volumes não devem ser elevados. O acumulado previsto gira em torno de 3 milímetros, ou seja, chuva fraca e passageira, concentrada principalmente entre o começo da manhã e o fim da tarde. As temperaturas sobem um pouquinho mais em relação a hoje, mas o tempo ainda permanece ameno. A mínima fica na casa dos 19 graus e a máxima pode chegar aos 23 graus durante a tarde. Os ventos continuam fracos, variando de 2 a 10 quilômetros por hora, com rajadas que podem alcançar 20 quilômetros por hora. A umidade segue elevada, mantendo sensação de abafamento, mesmo sem calor intenso. Daqui a pouquinho eu volto com outras notícias. Fique por aqui. 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

Até logo mais às 7 da noite. De quem a voz continua. 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

0: Só pra dar uma ajudinha pra você. Só pra dar uma ajudinha. Já embalou muita mesa de bar pelo Brasil. E aí, quem é ele? Quem é o convidado de hoje? Opa!
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0: Carioca. Tem forte ligação com o samba. Quando ele aparece cantando, muita gente já imagina uma cervejinha, né? Ah, que delícia! Ele é o convidado de hoje aqui, do De Quem é a Voz. Você tinha alguma dúvida ainda? Se você tinha dúvida, agora você não tem mais. Então vamos lá, todo mundo participando aqui pelo nosso WhatsApp 13-3219-1055. E diz aí então, quem é o dono da voz? Quem é o convidado de hoje aqui? Tô esperando você e até logo mais às 7.
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0: nós estamos falando? Quem é o dono da voz hoje aqui no Happy Hour?
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2: É muito mais. Teria que ter uns 10 quintais aí, 10 desse aí. E daí ia ficar a gente de fora. Mas é mais aqueles que eu gravo, né? E que, por exemplo, Zé Roberto. Já gravei só Zé Roberto, já gravei umas 7 vezes. É a sogra, Pé Neta, Pai Coruja, Trio Calafrio, Caviar, Parabólica, Blusinha.
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0: E aí, quem é o convidado de hoje aqui no Happy Hour da Tri? Não fique de fora! 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Quem é o dono da voz hoje aqui no Happy Hour?
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0: Faltou agora 17 minutos para as 7. Boa noite para você, o convidado de hoje, né? Já embalou

0: 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É você participando aqui, não fique de fora. 13-3219-1055. Boa sorte, tô aguardando você aqui no zap da Tri.
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7: Tri FM, faltam 11 minutos para as 7.
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1: 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Aê!
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1: Mais uma noite, mais uma terça-feira junto com você aqui na tri. Que prazer ter você aqui na nossa rádio. Pablão chegou aqui na Tri, como todas as noites, eu chego com a nossa sequência premiada. São cinco sucessos, um atrás do outro, na sequência. Olha, você escolhe o melhor pelo nosso WhatsApp, o 13-3219-1055. Tô esperando aqui a sua participação, coloca nome completo e bairro pra concorrer aqui, ó, aquele fone de ouvido Bluetooth sem fio da Tri, o baile com pizza e cinema do Cine Sister no Litoral Plaza Shopping Praia Grande. Atenção para a sequência que começa com Danilo e Davi, não mexe nas minhas gavetas. Depois tem a nova música do Thiaguinho, Pensamentos Intrusivos. Aí Simone Mendes, Saudade Proibida. Panda, Eu Te Seguro. E Pixote, Coração Encadeado. Escolha a melhor, eu toco de novo.
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1: É, Simone Mendes, a saudade proibida tá na sequência premiada dessa noite. Agora são 7h20, faltam mais duas aqui na sequência ainda. Banda Eu Te Seguro e Bichote Coração Encadeado. Já voltou na sua? 3219-1055 é o WhatsApp. Manda mensagem com seu nome completo, seu bairro. Tem um fone de ouvido Bluetooth da Tri te esperando e um par de convites para o Cine Sister.
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3: Vamos lá, 7h31, tá na hora.
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3: Valeu, brigadão aí você que escolheu a melhor aqui da nossa sequência premiada. Já temos a melhor, já vou tocar, mas antes vou premiar. Quem leva fone de ouvido, Bluetooth sem fio da Tri, par de convites e cinema do Cine System no Litoral Plaza Shopping, em Praia Grande, é ele, Ailton Beltrão de Assis.
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3: Alô, Ailton! Ailton Beltrão de Assis, né?

0: grande, tá bom? Você tem dois dias, quarta ou quinta-feira, das 14h30 PM. Venha!
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0: A melhor da sequência! Sobra.

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6: Vamos lá então, noite sem chuva de terça-feira, né? 21 graus aqui no centro. Boa noite, faltam 8 minutos para as 8 da noite. É hora de informação com ela, nossa jornalista Ariane Rocha. Fala, Ariane.
7: Aposentados e pensionistas do INSS já precisam seguir as novas regras para contratar empréstimo consignado. A principal mudança é a obrigatoriedade da biometria facial pelo aplicativo ou site Meu INSS para validar a operação. Outra alteração é na margem consignável, que caiu de 45% para 40% da renda do beneficiário. Em compensação, o prazo para pagamento aumentou de 96 para até 108 parcelas. E mais de 11 mil adolescentes e jovens cumprem atualmente medidas socioeducativas de restrição ou privação de liberdade no Brasil, segundo dados do Conselho Nacional de Justiça. O tema voltou ao debate hoje na Câmara dos Deputados com a retomada da discussão sobre a redução da maioridade penal de 18 para 16 anos em crimes hediondos. Hoje, menores que cometem atos infracionais são submetidos a medidas socioeducativas como internação, semiliberdade e internação provisória sem passar pelo sistema prisional comum. Os defensores da proposta afirmam que a mudança endureceria o combate ao crime violento, enquanto os críticos alertam para impactos no sistema carcerário e na ressocialização de adolescentes. E o prefeito de Santos, Rogério Santos, descobriu um câncer em estágio inicial na região cervical após sentir dor de garganta e uma afta por cerca de 10 dias. Ele vai se afastar temporariamente da prefeitura para iniciar o tratamento médico. Durante o período, a vice-prefeita Audrey Cleis assume interinamente o comando da cidade. Integrantes do governo afirmam que a gestão vai seguir normalmente. Daqui a pouquinho eu volto com outras notícias. Tá na Tri, tá na melhor.
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0: Deus é mais com Simone Mendes, Pedro Pecado, aqui na Trio 87. Boa noite. As melhores do sertanejo estão chegando, porque já já tem o nosso top 5 sertanejo de todas as noites, com as boas do sertanejo. São 5, uma atrás da outra pra você aqui na Trio.
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1: Dando boa noite pra você, que prazer que você tá aqui com a gente.
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1: Vamos lá para as 5 melhores do sertanejo nessa terça-feira. É o nosso top 5 sertanejo. Começa a partir de agora com as boas do sertanejo na Tri. São 8:12 agora.
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0: agora 8h18, tá na 30, na melhor.
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